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1: 19:25.
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1: 19 horas e 32 minutos.

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1: 20:59.
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